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2: Vamos lá então contar a história das férias. O que é que a gente faz cada vez que a gente vai de férias? Somos todos uma grande cambada de burros. Vai tudo para o Algarve, mas eu sou o pior deles todos, que eu também vou para lá. Vamos lá seguir a história então, a história das férias. O que é que às vezes a gente faz? Mete a casa dentro do carro. É o periquito, o gato, o cão, vai tudo lá dentro, que a gente já não cabe. Vai tudo no outro lado, já não cabemos lá dentro. Vamos lá embora então para as férias.

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Ora, muito boa noite! Muito obrigada por terem vindo. Hoje eu caso com a música. É um casamento muito especial para mim. É uma noite que vai ficar na minha história. Muito obrigada por terem vindo. E que seja assim de hoje em diante. Porque aos céus tenho já vindo a agradecer há muito tempo. Vamos à música.

Muito obrigada. Vocês são os amores e quero que saibam que hoje sinto-me ainda mais feliz porque sei que todos aqueles que aqui estão vieram para estar comigo. Por isso, eu não vou fazer que estou cega, nem surda, nem muda, porque eu estou com meus 5 sentidos em cima deste palco. E é isso aí que eu vos vou oferecer, um tema já de algum tempo que os meus fãs, por certo, já têm saudades de ouvir.

Obrigada. Bom, e vamos continuar neste ritmo. O Ricardo Landum transformou esta canção num sucesso. E vocês, quando começarem a ouvir, vão descobrir qual é. É uma música cheia de salero, onde nos fala tanto de amor. Aliás, eu sou uma mulher apaixonada, uma eterna apaixonada. Mas...

0: Muito obrigada. Bom, e chegou a altura de eu chamar este palco uma pessoa muito importante para mim. Via praticamente nascer. É do meu sangue. E fui eu que lhe dei o nome. Fui eu que a arrastei nos palcos. E fui eu que lhe pedi para estar aqui esta noite para cantar para vocês um tema que foi um grande sucesso. Eu vou chamar a Romana!
1: Muito boa noite.
0: Estás feliz, Romana?

0: Tu sabes que eu sou uma mulher de fé.
1: Sei.
0: E por isso tens aí dois anjinhos para te protegerem na tua vida.
1: Obrigada.
0: Tá bom? A gente já vem. Até já.

Muito obrigada. Bom, chegou a altura de vocês também darem o vosso melhor. Eu vou cantar um clássico. Foi o segundo tema a fazer muito sucesso. E quem não se lembra de uma história de amor que começa por um grande maldito? Então agora é a vossa vez de cantarem para mim. Vá lá, vamos ouvir.

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Paixão proibida.

0: Temos esta noite aqui uma equipa fantástica de bailarinos. Um aplauso para eles. Bom, 48 anos de música. Ai, que lindo. Parabéns. Parabéns. Muito obrigada.
1: Tão especial, trago-te aqui um troféu também para guardares para toda a tua vida e recordares este dia maravilhoso, com um palco, um cenário lindo, uns bailarinos fantásticos, uns músicos, tu estás linda como sempre e eu tenho muito orgulho em ser tua irmã.
0: Muito obrigada às duas, Fatinha, muito obrigada. Só agradeço a vocês, já que nos mostraram ao público, que me guardem lá atrás do meu camarim estes troféus lindíssimos. Muito obrigada pelo carinho. Muito obrigada, Dolores. Muito obrigada, Fátima. Muito obrigada. Bom, vocês já repararam, se foram todos embora e me deixaram aqui completamente sozinha. Mas eu vou chamar este músico. Quatro homens espetaculares. O Jaime Martins, o Luís Ribeiro, o Diogo Lucena e o Gustavo Luz. Um grande aplauso para eles. Eu costumava dizer nos meus espetáculos, quando não tinha a oportunidade de ter estes músicos, que não era fadista, nem sabia se sabia, tampouco cantar o fado. Não tinha viola, não tinha guitarras, não tinha violas, não tinha guitarras, e nem tampouco eu tinha um cheiro. Mas hoje eu tenho músicos e tenho este charme para cantar para vocês. Se me permita. Aqui está ela. Eu guardei este momento para voltar às minhas origens e relembrar os meus pais quando me diziam: filha, tu tens de cantar de tudo um pouco. E eu tinha 13 anos quando cantava em todas as salas para que as pessoas me pudessem escutar com alguma atenção. Ela dizia: tens de cantar de tudo um pouco. Música popular, fado, música romântica, música mexida, música de todas as maneiras e feitios. Em memória a eles, em memória deles, ou em memória, onde quer que eles estejam, eu dedico estas músicas aos meus pais e a vocês, porque vamos entrar agora, perdão, vamos entrar agora num momento mais tradicional da música portuguesa e espero que se divirtam quanto nós, está bem? Vamos ouvir.

E agora vamos àquele mesmo malhão que a minha mãe dizia: o importante é que as pessoas se divirtam. E quando elas batem o pé no chão e quando acabam por cantar contigo é porque está tudo bem. Então eu escolhi esta música para vocês cantarem também. Chama-se O Malhão de Sinfãs. Os outros.

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1: Pensei que fossem tantas, né?
2: É. Mas agora não dá mais, né? É, na verdade vou fazer uma espécie de striptease poético. Poético. É, vou me despir de algumas coisas que pra mim são razoavelmente íntimas, né?
1: É.
2: Mas afinal vocês merecem essas confidências. Olha só esse coletinho aqui, né? Esse coletinho aqui tem pelo menos uns... Bom, esse colete tem seus... Esse colete, na verdade, tem uns 5 anos, né? É. Esse colete é da Jovem Guarda, né? É, eu me lembro muito bem.

Bem, essa outra roupa, ela faz parte da primeira, né? Ainda é da mesma sequência, vamos dizer assim, né? Me lembro muito bem quando eu... com esse outro colete aqui.

foi uma época um pouco mais romântica, né? Foi a época do terninho, né? E do cravinho, né? Só falta o lencinho, né? Ah, mas com essa roupa aqui, eu vivi um personagem. Um personagem muito simpático. É. Pensei até que não abotoasse mais. É, vivi com essa roupa. O simpático amante à moda antiga, né? É.

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